0: as moon. Passa o coroa fazendo sinal.
1: Ei, psiu, psiu, psiu, psiu.
0: Tesão,
1: psiu, psiu.
0: Tô gostosa,
1: psiu, psiu.
0: Gatinha, gatinha. Querida, você já foi ao Play Center?
2: Mas que ideia extravagante.
0: Então, minha cara, que tal uma tela?
2: Ela?
0: Um cinema, um cinema. Está passando um ótimo pornô aqui perto.

0: yo paso todo. Todo. Todo. Por você, querida. Não há limites. Por você, eu perco o juízo. Acabou o co...
1: Juízo!